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0: Mariposa traicionera. Es Maná quien está cantando para vos. Buen día, Teresa. ¿Cómo amaneciste? Buen trabajo para vos y todos tus compas de trabajo ahí en la panadería. 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
2: Saudações cooperativistas para você que nos acompanha aqui no rádio. Quem fala deste lado é o Guilherme Boller e eu chego trazendo para você uma nova edição do Informativo Coamo. Hoje é quarta-feira, 2 de setembro de 2026, dia do florista e dia do repórter fotográfico. Reze nesta data para Santa Doroteia. A lua está na fase cheia. Este programa que você ouve agora é uma produção da assessoria de comunicação da Coamo e conta com reportagem de Antônio Márcio. Começa no seu rádio o programa da família rural e cooperativista.
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2: A qualidade de uma lavoura começa muito antes do plantio. Ela tem origem na escolha da semente, que é um dos insumos mais importantes para o sucesso de qualquer sistema de produção. Por isso, a Coamo investe continuamente em pesquisa, tecnologia, estrutura e processos voltados à produção de sementes de alta qualidade para seus cooperados. Ao longo dos anos, a cooperativa ampliou suas áreas de produção, modernizou suas unidades de beneficiamento e aperfeiçoou os controles de qualidade para garantir segurança e desempenho no campo. Além da evolução genética das cultivares, os investimentos também incluem o tratamento industrial de sementes, uma tecnologia que oferece mais proteção, praticidade e eficiência para o produtor. No programa de hoje, vamos conhecer como a Coamo desenvolve esse trabalho e quais são os investimentos realizados para assegurar sementes de qualidades para todo o quadro social. Mas antes de trazermos todas essas informações para você, o nosso programa vai para um rápido intervalo. Segue sintonizado aqui com a gente, porque logo o Informativo Coamo está de volta no seu rádio.
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2: Se você tem frutas maduras no pomar, a lua cheia é excelente para a colheita. Os frutos estão mais suculentos e saborosos. Além disso, essa é uma boa fase para colher ervas medicinais e aromáticas, que estarão com maior concentração de óleos essenciais. 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Mas atenção, hein? 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Por isso, procure a área técnica da sua unidade, informe-se sobre os híbridos disponíveis, conheça as condições de fornecimento e antecipe você também a sua programação para a próxima safra.
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2: A produção de sementes sempre esteve entre as principais prioridades da Coamo quando o assunto é fornecimento de insumos para os cooperados. Com investimentos realizados ao longo de décadas, a cooperativa construiu uma estrutura voltada à produção e ao beneficiamento de sementes, buscando garantir elevados padrões de qualidade e segurança para as lavouras. O diretor de suprimentos e assistência técnica da Coamo, Aquiles de Oliveira Dias, fala sobre a evolução desse trabalho, destaca os investimentos realizados pela cooperativa, fala sobre o crescimento da utilização das sementes Coamo pelos cooperados e destaca os avanços proporcionados pelo tratamento industrial de sementes. A reportagem é de Antônio Márcio.
5: Olha, uma das primeiras preocupações da Coamo no fornecimento de insumos foi em sementes, fornecer sementes, principalmente semente de soja, né? Soja e trigo, que é o nosso principal foco de produção. E nós, que nós produzimos a semente para essas duas culturas, e milho, que a gente compra de outros produtores, né, como as empresas multinacionais. No caso da semente de soja, desde o começo, uma grande preocupação da Coamo foi com a questão da qualidade da semente. E desde o início da Coamo, há 50 anos, nós estamos investindo para cada vez mais melhorar a qualidade da semente. Uma das motivações da Coamo ir para a região sul do Paraná e para Santa Catarina foi exatamente em busca de uma melhor região para a produção de sementes. E isso evoluiu muito. Nos últimos anos, nós investimos muito em tecnologia para cada vez mais fornecer semente de qualidade para os nossos cooperados. Um dos valores da Coamo é qualidade assegurada. Nós não negociamos com relação à qualidade. Sementes para nós é algo que realmente é um insumo dos mais importantes que nós fornecemos para os nossos cooperados. E todo nós sabemos da importância de uma semente de boa qualidade. Então, é isso que nós levamos para os nossos cooperados. Nós produzimos sementes para fornecer exclusivamente para os nossos cooperados. Então, não tem nem que discutir com relação à qualidade. Então, qualquer dúvida com relação à qualidade da semente, simplesmente nós não entregamos para os nossos cooperados. E a tecnologia da semente melhorou muito nos últimos anos e nós viemos investindo tanto no treinamento da nossa equipe e no treinamento dos multiplicadores, aqueles cooperados que plantam as cultivares com o objetivo de multiplicar essa semente para ser fornecida para outros cooperados através da Coamo. Nós treinamos esses cooperados para que eles conduzam a sua lavoura e façam a colheita de forma adequada para entregar para a Coamo uma semente de excelente qualidade, bem como na nossa internamente nós fizemos muitos investimentos em máquinas, em processos, para de fato garantir qualidade das sementes para os nossos cooperados. E nós fornecemos a nossa semente há alguns anos e hoje praticamente 90% da semente que nós entregamos para os nossos cooperados, elas são tratadas industrialmente, que é um grande ganho para o nosso cooperado, porque a gente garante que cada semente que o cooperado compra, cada sementinha que está dentro do saco, ela tem a quantidade de ativo necessária para fazer a proteção da semente, quer contra pragas, quer contra doenças. Além do que, o cooperado não precisa fazer isso na propriedade. E isso tem um ganho na questão trabalhista e na questão ambiental, porque manusear produtos químicos na propriedade exige uma série de cuidados e o cooperado já compra a semente tratada e não precisa realizar isso lá na propriedade. Então, ano a ano, nós estamos crescendo no fornecimento de sementes para os nossos cooperados e vamos continuar investindo cada vez mais para sempre estarmos atualizados em relação à tecnologia e cada vez mais a qualidade das nossas sementes ser reconhecida para os nossos cooperados.
6: E a Coam vem ampliando a sua estrutura, né? Recentemente adquiriu agora em Itamarana também, isso já pensando em aumentar a produção, aumentar para que os cooperados tenham cada vez mais a semente Coam, né, Aquiles?
5: Sim, nós estamos aumentando porque a adesão à nossa semente vem crescendo ano a ano, os cooperados estão entendendo a importância de uma semente de qualidade, nós vemos crescendo em todas as regiões da Coamo, mas principalmente no Mato Grosso do Sul, a adesão à nossa semente está sendo muito boa. E nós adquirimos recentemente uma estrutura na região aqui do Paraná, na região alta do Paraná, justamente com o objetivo de ampliar a produção, mas também ampliar a nossa região onde nós temos condições de produzir sementes. Porque às vezes o clima não colabora numa região e nós temos como compensar a produção de semente em outra região. Então hoje a Coamo realmente está numa posição bastante privilegiada, porque nós temos várias regiões aptas para produzir semente e nós fazemos um planejamento. Se uma região não se comportar muito bem em relação ao clima, nós temos como compensar isso produzindo em outras regiões.
2: Você acabou de ouvir a entrevista realizada com o diretor de suprimentos e assistência técnica da Coamo, Aquiles de Oliveira Dias, que falou sobre o trabalho desenvolvido pela cooperativa na produção e no fornecimento de sementes para os cooperados. Se quiser ouvir essa entrevista novamente, é só acessar a página do Informativo Coamo em nosso site ou então pesquisar pelo programa nas principais plataformas de áudio.
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7: Eu trago agora a cotação dos produtos agrícolas com os preços praticados pela Coamo na praça de Ponta Porã na tarde de ontem. A soja, saca de 60 quilos, ficou cotada a R$ 128,00. A saca de milho ficou cotada a R$ 49,60. Trigo tipo 1, R$ 77,00. Novamente, então, os preços praticados pela Coamo em Ponta Porã. Soja, R$ 128,00. Milho, R$ 49,60. Trigo tipo 1, R$ 77,00. Lembrando que estes foram os preços praticados pela Coamo com base em Ponta Porã na tarde de ontem.
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2: Desta maneira, nós vamos chegando ao final de mais uma edição do Informativo Coamo. Muito obrigado a todos que nos acompanharam aqui no rádio em mais um dia. Amanhã, nós estamos de volta neste mesmo horário, trazendo para você uma nova edição do programa da Família Rural e Cooperativista. Um forte abraço para todos que nos ouvem e até o próximo Informativo Coamo.
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5: Dólar guaraní se cotiza en la compra 5.870, en la venta 5.980.

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0: Es la apuesta de Luis Fonsi por la bachata que suena, titulada Me Despido. Pausa y ya regresamos.
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6: 14:03.
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3: 16:02.
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0: Y con este tema número uno de la semana de My Towers, un nana más, llegamos a la parte final de esta segunda hora para comenzar el turno de las 19. A todos, buenas noches.
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